Amigo, RTX é gostoso. E ele vai estar quebrando tudo no baile hoje. Comente gostoso.

pessoal gosta de fazer o contra, não gosta de fazer o que é a lei, a favor da lei, é sempre contra a lei, entendeu? Por isso que eu acho que o pichador nunca vai acabar, a pichação vai ser eterna, como eu também seria eterno.

0: tava pichando. Pô, mas na minha casa só pichando, vamos ver o que que vai dar. Só se os caras tiro me matar, mas antes não vou morrer agora, amigo, eu sei, eu sou eterno.
1: Mas é uma MC, sabe não? Ah, oh. Deixa a sua transar também comendo pão. 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